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vamos clamar. Lindo.

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2: Aleluia!

5 eram loucas e as outras eram prudentes. As 5 não tiveram reserva na sua lamparina, mas aquelas prudentes sim. Talvez você que me ouve está como as loucas, sem reserva nenhuma em sua lamparina.

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2: Peça para o Senhor fazer um milagre na sua vida. Porque hoje a salvação entra na sua casa.

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3: Somente Tu és o Deus do impossível, Senhor. E não há outro além de Ti. O meu Deus é o Deus do impossível.

participar de um culto no céu. E quando ele chegou lá, ele viu anjos com seis asas, com duas cobriu os pés, com duas cobriu o rosto.

0: celebrado.
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glorificado seja Deus.

hoje está passando aqui, trazendo a cura para você. Ele passou em Samaria, porque ele era necessário. Eu tô sentindo Jesus passar aí, ó. E hoje, na noite deste dia, ele desfaz toda a

ano da morte do rei Uzias, Isaías viu o Senhor assentado em um alto e sublime trono, e os serafins clamavam uns para os outros, e eles diziam: Santo, Santo, Santo é o Senhor dos exércitos, toda a terra está cheia

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Ele tem glória para Deus.

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quando Jesus estendeu a sua mão, salvou um homem perdido. Eu era pobre.

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o teu reino. Seja feita a tua vontade, assim na terra, aqui na terra, como nos céus. Dá-nos hoje o nosso pão de cada dia. Sacia a nossa fome. Perdoa as nossas dívidas, assim como perdoamos aos nossos devedores.

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relâmpago sai do Oriente e se mostra até o Ocidente. Assim há de ser a vinda do noivo para encontrar sua noiva. E a noiva somos nós, lavados pelo sangue do Cordeiro, cidadãos e herdeiros do céu. Então prepara-te, Israel, prepara-te para encontrares com o Senhor teu Deus. Diga, Maranatha.

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0: acredito! Você bebeu de novo!
1: Ah, cala a boca! Ah,
0: você tá louco?
1: Louco, eu tava o dia que eu casei com você, emprestado!
0: Eu não tô aguentando mais essa situação!
1: Você quer terminar o casamento? Quer terminar? Vamos ver! Quer terminar?

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2: É o Adora Top no seu rádio, fazendo parte do seu dia a dia. Obrigado pelo carinho, pela audiência que a gente sempre cativa e cultiva. O Adora Top já existe há muitos anos e eu fico muito contente pela tua amizade, pela tua audiência, viu? Sempre aqui na rádio, neste mesmo horário, com músicas escolhidas a dedo do coração de Deus para a sua vida. É o Adora Top que fica por aqui nesse bloco, mas ó, não saia da sintonia, que depois do intervalo tem muito mais.
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2: Já estamos de volta no Adora Top na edição de hoje com Jonatas Gonçalves e o melhor da música gospel pra você.
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2: É o Adora Top no seu dial com as mais lindas canções gospel do seu artista predileto. Se você ainda não ouviu a sua música aqui, pode ficar tranquilo que pode ser que ela toque no próximo bloco ou ainda dentro da edição do programa de hoje, viu? Se você tá gostando, compartilha para os seus amigos. Tá gostando do programa? Manda mensagem aqui na nossa rádio. Você tem o telefone da rádio? Entra aqui no site, no aplicativo da rádio. Manda tua música, manda teu áudio, mande a sua mensagem aqui na rádio, viu? Muito obrigado pela audiência. Este é o Adora Top com Jonatas Gonçalves, que dá uma rápida paradinha pro intervalo. E a gente volta na sequência com mais músicas.
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2: Já voltamos com o melhor da música gospel do seu artista predileto aqui com Jonatas Gonçalves no Adora Top.
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1: Poxa, que peninha, o nosso programa Dora Top vai ficando por aqui. É uma pena, mas a gente se encontra na próxima edição, neste mesmo horário aqui na nossa rádio, para juntos a gente louvar e agradecer o nome do Senhor Jesus em mais uma edição do Dora Top. Fiquem com Deus e até a próxima.
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9: Graças a Deus, povo do avivamento. Muito bem, minha gente, está chegando por aqui, através das ondas sonoras do seu rádio, mais uma edição do programa Diante do Altar com seu irmão em Cristo, esse que vos fala, pastor Giovanni Nunes. É um prazer poder estar por aqui, é um prazer poder abençoar a sua vida com essa programação que tem tudo de Deus para você. É muito louvor, palavra de Deus e, é claro, a sua companhia. Isso mesmo, você está ouvindo a programação Diante do Altar e você sabe que de segunda a sexta-feira, aqui na programação Topzera do seu rádio, você é abençoado. Hoje, quarta-feira, esse é o dia do Senhor, é o dia que o Senhor nos fez, é o dia que Deus coloca na agenda como o dia da minha, da sua vitória. Toma posse disso hoje aí. Eu quero declarar, quero profetizar, hoje é o dia da sua vitória. E para ficar bom, aumenta o volume, porque vem muita coisa boa para você. Louvor de Deus agora, para abrir a nossa programação, para abrir a nossa super sequência aqui na programação Diante do Altar. Vem comigo, vem para melhor, porque a bênção de Deus só tá começando.
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0: gente, voltamos depois dessa super sequência maravilhosa que você está ouvindo aqui no Diante do Altar. Eu quero dizer para você que a gente vai para um rápido intervalo e eu volto já já, trazendo mais de Deus para sua vida na programação topzera do seu rádio. Aproveita esse break rapidinho, faz o seguinte, convida alguém para ouvir a programação junto com a gente. Porque, ó, vou falar para você, tá vindo coisa boa por aí. Então, não perde, não muda, fica por aí, porque o melhor de Deus, como eu digo sempre, ainda está por vir. Beijo no seu coração, volto já já.
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Voltamos! Logo após esse intervalo, a gente tá de volta com esse aqui que é o seu programa de alegria, o programa Diante do Altar. Eu sou o pastor Gilvani Nunes, trazendo essa forma de adorar a Deus, que é o programa Diante do Altar, que é a sua companhia diária, você que tá aí com a gente todos os dias ouvindo nossa rádio, ouvindo nossa programação. Muito obrigado pela audiência e saiba que é um prazer poder ficar aqui com você. A gente volta já do intervalo assim, com vontade de derramar mais de Deus na sua vida, de tocar mais canção bonita, de te abençoar. Então peço por você, aumenta o volume aí. Eu quero tocar mais uma sequência pra você. A produção preparou uma especial pra você aqui agora. Sobe o som, porque a produção vai trazer coisa boa agora. Aumenta. Vem comigo!

0: 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Muito bem, gente, voltamos depois dessa super sequência maravilhosa que você está ouvindo aqui no Diante do Altar. Eu quero dizer para você que a gente vai para um rápido intervalo e eu volto já já, trazendo mais de Deus para sua vida na programação topzera do seu rádio. Aproveita esse break rapidinho, faz o seguinte, convida alguém para ouvir a programação junto com a gente. Porque, ó, vou falar para você, tá vindo coisa boa por aí. Então, não perde, não muda, fica por aí, porque o melhor de Deus, como eu digo sempre, ainda está por vir. Beijo no seu coração, volto já já.
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0: volta depois desse intervalo. Voltamos com Diante do Altar pra você, trazendo mais alegria em forma de programa. Trazendo mais alegria em forma de programa pra abençoar a sua vida. É uma chuva de bênção no seu rádio, essa programação, viu? Quero dizer pra você que você tá sendo abençoado e é um prazer pra gente poder estar sendo um canal de bênção na sua vida. Tenho certeza que o programa tem sido bênção pra você. De segunda a sexta-feira, estamos aqui nesse horário pra abençoar a sua vida. E chega de falar, chega de delonga, porque eu sei que você quer ouvir canção bonita, você quer ouvir louvor, ou quer ouvir louvor abençoado, então vai rolar agora mais canção bonita. Aumenta o volume por aí, porque vem louvor bonito pra você aqui.
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0: Na primeira carta de Pedro, capítulo 5, versículo 7, a palavra de Deus diz assim: lançando sobre ele toda a vossa ansiedade, porque ele tem cuidado de vós. Muito bem, meus amados, chegamos a esse momento especial. E nesse momento eu quero compartilhar com você algo que o Espírito de Deus colocou no meu coração para esse gotas da palavra de Deus. O apóstolo Pedro está ensinando a igreja a um alívio em meio às suas crises. A doença, uma das doenças mais citadas e faladas do século XXI, é a tal da crise da ansiedade. Crise da ansiedade é a pessoa que não sabe esperar, não sabe se sente mal, né? Como eu vou dizer aqui, você sabe, tem pessoas da sua casa, família, pessoas que você conhece que tem passado por essa crise da ansiedade, que é uma doença, queira ou não você entender, uma doença mental, uma doença que tem atingido muitos cristãos. A ansiedade de conquistar, a ansiedade de ter, a ansiedade porque não teve, a ansiedade de quando vai chegar, ansiedade de algo que conquistou, ansiedade, assim vai. É uma artimanha que o inimigo usa para detonar o povo de Deus. Mas só que eu quero usar essa palavra de ansiedade e usar como enfermidade, como problema, como dificuldade. E Pedro nos dá uma receita para a gente pegar todo esse problema. Talvez é você, o seu caso, esse problema que você está passando, essa ansiedade, essa dificuldade, essa depressão, esse momento ruim que você está vivendo. E Pedro diz: meu filho, é simples. Pega esse negócio e lança no Senhor. É como se você pegasse um caminhão de coisas, está sentindo, e pegasse e jogasse. Ó, Senhor, está na sua mão. Porque enquanto você não lança na mão do Senhor, você vai ter esses problemas. Mas lançar na mão do Senhor não é dizer: Senhor, está na sua mão. Lançar na mão do Senhor é acreditar que o que eu estou esperando no tempo de Deus vai chegar, e vai chegar abençoado para a minha vida. Lançar na mão do Senhor é confiar que o Senhor está fazendo. Então eu não preciso ficar ansioso que hora vai chegar, que hora vai acabar esse problema. É somente confiar no Senhor. A gente não pode dizer que a gente serve a um Deus que na hora da crise nós não confiamos. Então é isso que eu quero dizer para você hoje. Independente das dificuldades, das intempéries, dependente dos problemas que você tem vivido, pega tudo hoje e lança no Senhor. Sabe por quê? Porque ele completa essa frase. O apóstolo Pedro completa essa frase dizendo o seguinte: porque ele tem cuidado de vós. Deixa eu falar para você uma coisa. Deus é pai. E como todo pai, ele não abandona o filho. Eu digo pai de verdade. Aquele que ama de verdade. Então deixa Deus cuidar de você hoje. Deixa Deus cuidar dessa causa, deixa Deus cuidar desse marido, deixa Deus cuidar dessa esposa, deixa Deus cuidar desse filho. Deixa Deus cuidar. Eu sei que você quer ver mudança logo, eu sei que você quer ver a bênção com chegada logo, eu sei que você quer ver, você está ansioso, você está preocupado, você está com tantas crises por causa de você está querendo que aconteça no seu tempo, e não é no seu tempo, é no tempo de Deus. E no tempo de Deus é o tempo certo. O que você precisa é confiar, porque ele vai cuidar de você. Então deixa hoje. Deixa hoje Deus cuidar da sua vida, deixa Deus cuidar da sua casa, deixa Deus cuidar dessa empresa. Pastor, as contas estão chegando, a crise, meu Deus, pastor, entrega, lança sobre ele todas as vossas ansiedades, todas as vossas preocupações, todas as vossas dificuldades, lança nele, que acredite, olha, todo mundo está dizendo que vai dar errado, lança nele, porque ele tem cuidado de vós. Essa é a palavra que Deus libera ao teu coração hoje. Ele é o Deus que cuida de você, ele é o Deus que está te vendo. Fica para você essa meditação de hoje. Esse é o Gotas da Palavra de Deus. Eu sou o pastor Giovanni Nunes. Até a próxima. Graça e paz. Shalom.
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seja o nome.

Pai nosso, que estás nos céus, santificado seja o teu nome, venha o teu reino, seja feita a tua vontade, assim na terra, aqui na terra, como nos céus. Dá-nos hoje o nosso pão de cada dia, sacia a nossa fome, perdoa as nossas dívidas, assim como perdoamos aos nossos devedores.

0: e a glória, toda a glória, para sempre. Amém.
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Aleluia.

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1: Olha que lindo isso.

0: é bom demais, meu Deus.
1: Gospel Show volta já, não sai daí, é o melhor da música gospel pra você.
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1: Oba! Olha o Gospel Show de volta com muito mais músicas. Aumenta o volume.

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1: É, o nosso Gospel Show acabou. Fazer o quê, né? Mas não fica triste não, que amanhã tem mais. Amanhã eu te prometo, tá? Tô de volta em mais uma edição do nosso Gospel Show pra você aqui na sua rádio. Então, beijão no fundo do coração. Fiquem todos com Deus e até lá. Tchau, tchau.
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Olá, tudo bem? Já estamos juntos de novo. É a Estação Louvor, a estação do amor, da fé, da esperança, das melhores músicas. E você não faz ideia do quanto eu fico feliz por estar aqui com você mais uma vez. Vamos juntinhos, é comigo, Ronan Oliveira, Estação Louvor.

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fizer. Você pode fechar os olhos, por favor? Jesus amado, em nome do Senhor Jesus, abençoe o nosso povo, abençoe o Brasil, abençoe a tua igreja, em nome de Jesus. Quem pode dizer amém, diga amém comigo. Amém. Vamos aplaudir o Senhor Jesus.

0: Aqui os intervalos são sempre muito rápidos, então não saia daí, é rapidinho e a gente volta com muito mais música. Até já!
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0: Muito bem, já estamos de volta aqui na sua rádio com a melhor programação. Foi um intervalo super rápido e já trazemos mais sucessos para você.

0: Aqui os intervalos são sempre muito rápidos, então não saia daí, é rapidinho e a gente volta com muito mais música. Até já!
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0: Legal, tivemos as mensagens dos nossos parceiros de programação e já estamos de volta com muito mais música.

0: quando começa é tão gostoso. Eu não queria ir embora, viu? Mas a gente vai se encontrar de novo logo logo. Muito obrigado pela sua audiência, pelo seu carinho, pela sua energia boa. Valeu demais da conta. Até a próxima.
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como relâmpago, sai do Oriente e se mostra até o Ocidente. Assim há de ser a vinda do noivo para encontrar sua noiva. E a noiva somos nós, lavados pelo sangue do Cordeiro.

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Apocalipse diz que o espírito de profecia é o testemunho de Jesus. Isso quer dizer que não existe nenhum espírito mais profético, nenhum ambiente mais profético do que aquele onde Jesus é declarado. E Filipenses diz que ele mesmo sendo Deus, ele não usurpou o lugar de Deus, mas ele se fez homem, ele foi humilde, obediente, fiel até a morte, e morte de cruz. E por isso o Pai lhe deu um nome que está acima de todo outro nome. Isso quer dizer que o nome da corrupção não está acima do nome de Jesus. Isso quer dizer que o nome do câncer não está acima do nome de Jesus. O nome da depressão não está acima do nome de Jesus.

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Glória a Deus, aleluia, paz do Senhor Jesus, meu irmão, minha irmã, começando agora a nossa programação, o programa Entardecer com Cristo, apresentação desse vosso amigo aqui, o Rosalino Cardoso. Glória a Deus, tarde maravilhosa de quarta-feira, glória a Deus, agora são 6 horas, são 18 horas e 5 minutos. Oferecimento aqui da nossa web rádio Edificando Vida. A verdade é Jesus. Meu irmão, minha irmã, eu já quero pedir a cada um de vocês para que vocês possam estar compartilhando o link. Compartilhe o link aí da rádio. Compartilhe o link aí no grupo da família. Compartilhe o link aí no grupo dos amigos, para que a gente possa hoje alcançar mais pessoas para falar do amor de Cristo Jesus. Glória a Deus! Compartilha aí o link, meu irmão. Quando você compartilha, nós conseguimos alcançar mais pessoas para anunciar as boas novas, anunciar a volta do nosso Senhor, porque as Escrituras Sagradas afirmam que muitas coisas iriam acontecer quando estivesse aproximando da volta do nosso Senhor Jesus Cristo. Então a Bíblia fala que haveria rumores de guerra, nação iria guerrear contra a nação, pai, nação iria guerrear contra a nação, pai ia matar filho, filho ia matar pai, nora, era

muitos cristãos estão morrendo porque eles não estão negando a sua fé. Então está chegando o tempo de eu e você mostrar verdadeiramente que nós somos de Cristo Jesus. Está chegando o momento de nós falarmos se nós somos do Senhor ou não. Nós temos que declarar. Mas muitas pessoas irão negar o Senhor. Não irão falar que serve o Senhor. Então, meu irmão, muita coisa vai acontecer. Está acontecendo hoje. Muita coisa está acontecendo. Jesus está voltando. Os sinais estão aí para todo mundo ver. E a Bíblia fala que quando o Senhor vir, todos irão ver. Fala que na vinda do filho do, no filho de, do filho do homem, toda língua confessará, todo joelho se dobrará diante do nosso Senhor. Então está chegando esse dia, o dia que vai entender que tudo que foi falado verdadeiramente é verdade. E tudo que as Escrituras Sagradas têm nos falado, têm anunciado, o Evangelho do Senhor tem nos mostrado que muita coisa irão acontecer. Hoje você vê que a Bíblia fala que quando a iniquidade aumentasse, o amor de muitos iriam esfriar. Então a maldade ela aumentou muito. O ser humano tem se tornado cada vez mais mal. Ele tem prazer em fazer maldades, tem prazer em tirar a vida do outro, tem prazer em prejudicar a outra pessoa, tem prazer em destruir uma família, de tirar a vida de um pai de família, de tirar a vida ali de uma mãe, um pai mesmo revoltado dentro de casa, acaba tirando a vida de toda a sua. Vê que o amor de muitos esfriaram. E a iniquidade, ela aumentou e está aumentando a cada vez mais. Então, meu irmão, tudo isso é sinal da volta do Filho de Deus. O Senhor Jesus está voltando. A trombeta vai tocar e eu e você temos que ir despertar. Desperta aí, meu irmão. Jesus está voltando. O que é que você tem feito? Qual tem sido a sua... Qual tem sido a sua atitude diante de tanta coisa acontecendo? Você tem reclamado como muitos têm reclamado? Você tem falado que é normal? Que isso é coisa que está acontecendo, é normal? Ou você acha que está escrito somente

teologia é as escrituras sagradas, ela tem nos mostrado. Então está se cumprindo tudo que o Senhor falou. Então, creia, você acredita ou não, o Senhor Jesus irá. Muitas pessoas acreditam que existe o céu, existe o inferno. Pois é, muitas pessoas irão para o céu, mas muitas pessoas também irão para o inferno. Assim como tem o céu, também tem os céus estão abertos para mim e para você. Mas para os desobedientes, o inferno também está de portas abertas para receber esses que vivem uma vida desagradável aos olhos do Senhor Jesus. Glória a Deus. Então, meu irmão,

0: Olha as escrituras sagradas, já tem nos mostrado sobre esses acontecimentos. Então tudo que está acontecendo agora não é uma surpresa para o povo de Deus, para aqueles que estão verdadeiramente de ouvidos, aqueles que têm um ouvido sensível para ouvir a voz do Senhor, sabe que tudo que está acontecendo está escrito. As escrituras da graça falam tudo que está acontecendo. Glória a Deus, aleluia! Meu irmão, compartilha aí o link. Daqui um pouquinho eu volto já compartilhando uma palavra com os irmãos nessa tarde de quinta-feira, ou aliás, quarta-feira, né? Nessa tarde de quarta-feira são 18 horas e 14 minutos. Oferecimento aqui da nossa web rádio Edificando Vida. É Jesus. Compartilha o link. Daqui um pouquinho eu volto já trazendo a palavra do Senhor Jesus, uma direção para a sua vida e para a minha vida nessa manhã, em nome do Senhor Jesus. Daqui um pouquinho eu volto. Continue compartilhando o link e conectado em nome do Senhor Jesus. Glória a Deus, aleluia!
1: 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O Senhor não falha. O Senhor não mente. O Senhor não muda.

Glória a Deus, aleluia! Voltando aqui com a nossa programação, o programa Entardecer, o programa... Ora, voltando aqui com a nossa programação, nessa tarde maravilhosa de quarta-feira. Glória a Deus, aleluia! Você que está conectado aqui na programação, já quero agradecer a cada um de vocês. Você que está conectado, continue conectado com a gente. Vamos agora ouvir aqui uma mensagem, uma palavra do Senhor Jesus. Glória a Deus. Vamos ler uma palavra que está no livro de Lucas. Lucas capítulo 2, ou Lucas 12. Lucas capítulo 12, versículo 4. Olha o que a palavra do Senhor nos diz nessa manhã, ou nessa tarde de quarta-feira. Glória a Deus. Olha aqui o que fala. Lucas 12, capítulo 12, versículo 4. De quem devemos ter medo? Olha o título aqui da nossa... Olha o título aqui da minha Bíblia diz. De quem devemos ter medo? Hoje o ser humano ele tem medo do ser humano. Hoje as pessoas têm medo do demônio, né? Tem medo de Satanás. Muitas das vezes eles até temem o diabo, mas eles não temem a Deus. Não era para você. De quem nós devemos ter medo é do Senhor Jesus, é do nosso Deus. Porque ele tem tanto poder para lançar... Ele tem poder para lançar a alma no inferno e aprisionar. Então, o nosso Senhor, ele tem poder. Ele tem poder para matar o corpo e ainda lançar a alma no fogo do inferno. Então, de quem você tem que ter medo? Você não tem que ter medo do homem. Você não tem que ter medo do diabo. Você tem que temer é a Deus. Uma certa mulher falou para Jesus. Olha o que a mulher falou para Jesus. Quando Jesus acabou de dizer isso, uma mulher que estava no meio da multidão gritou para ele: como é feliz a mulher que pôs o Senhor no mundo. A mulher falando para Jesus. Como é feliz a mulher que pôs o Senhor no mundo e o amamentou. A mulher falando para Jesus. Olha a resposta de Jesus para ela. Mas Jesus respondeu: mais felizes são aqueles que ouvem a mensagem de Deus e obedecem a ela. Então, meu irmão, minha irmã, mais importante é obedecer a palavra do Senhor Jesus. É obedecer a palavra de Deus. A mulher veio falar com Jesus, que a mulher que deu a luz a ele, que pôs a mulher, ele fala, a palavra fala aqui: como é feliz a mulher que pôs o Senhor no mundo e o amamentou. Mas Jesus respondeu: mais felizes são aqueles que ouvem a mensagem de Deus e obedecem a ela. Então, meu irmão, olha para você ver. Porque tem pessoas que não entendem que nós devemos viver agradando somente o nosso Deus. Nós não podemos colocar Moisés, Abrão, nem Maria
acima do nosso Senhor Jesus Cristo, acima de Deus. Porque quem é digno de honra e de glória é somente o Senhor Jesus. Então, se nós não darmos ouvido para a voz de Deus, não obedecer à voz de Deus, à palavra de Deus, não adianta nada. Nós iremos perder a salvação, o direito de entrar no céu. Então, agora, voltando aqui em Lucas 12, 4, Jesus continuou: eu afirmo a vocês, meus irmãos, eu afirmo a vocês, meus amigos, não tenha medo daquele que mata o corpo, mas depois não podem fazer mais nada. Então nós não temos que ter medo do homem. O homem mata o corpo. Nós temos que ter medo é do nosso Deus, ter medo do castigo de Deus. Porque todos aqueles que não ouvir a palavra de Deus, não dá crédito para a palavra de Deus, esses irão sofrer o castigo de Deus. Então Jesus, ele falando de quem devemos ter medo. Nós não devemos ter medo do homem sanguinário, porque ele pode matar o corpo, mas depois de matar o corpo, ele não pode fazer mais nada. Mas nós devemos ter medo é do Senhor. Olha o que fala. Jesus continuou: eu afirmo a vocês, meus amigos, não tenha medo daqueles que matam o corpo, mas depois não podem fazer mais nada. Vou mostrar a vocês de quem devem ter medo. Olha aí. Vou mostrar a vocês de quem vocês têm que ter medo. Tenham medo de Deus, que depois de matar o corpo, tem o poder para jogar a pessoa no inferno. Olha aí. Você tem que ter medo do homem? Você não tem que temer o homem. Você não tem que temer o diabo. Você tem que temer a Deus. Porque ele é o único que tem poder para matar o corpo e ainda jogar a alma dessa pessoa no inferno. Então nós devemos ter medo de Deus. Nós devemos temer o Senhor. Meu irmão, não tenha medo da doença, porque a doença ela não pode te levar para o inferno. A doença tira a sua vida, se for o caso. Mas se você perder a sua vida aqui, o Senhor Jesus ele tem poder para nos ressuscitar numa nova vida. Então as pessoas têm medo de muitas coisas. Têm medo do homem, têm medo da doença, mas não tem medo, tem medo do diabo, mas não tem medo de Deus. Não temem a Deus. Temem ao homem, mas não temem a Deus. E na verdade nós deveríamos temer a Deus, ter medo. Quando falar o nome de Deus, nós deveríamos tremer de medo. Porque quando fala Deus, é uma autoridade maior. É Ele que está no trono. É Ele que tem poder tanto no céu como na terra e como no mundo dos mortos. Ele que tem poder para matar, Ele que tem poder para tirar a vida e dar a vida. Ele tem poder para lançar a alma no inferno. Ele tem poder para matar o corpo e ainda lançar a alma no inferno. Então nós temos que ter medo é de Deus. E Jesus falando, vou mostrar a vocês de quem devem ter medo. Tenham medo de Deus, que depois de matar o corpo, tem poder para jogar a pessoa no inferno. E ele continua assim, repito, nenhum medo, tenham medo de Deus. Jesus falando de novo, sim, repito, tenham medo de Deus. E ele continua, por acaso,
Não é verdade que 5 passarinhos são vendidos por algumas moedinhas? No entanto, Deus não esquece nenhum deles. Até os fios dos cabelos de vocês estão contados. Estão todos contados. Não tenham medo, pois vocês valem mais do que muitos passarinhos. Então, meu irmão, olha para você ver. O passarinho, ele não planta, ele não tem celeiro para guardar. E a Bíblia fala que o Senhor dá a ele o alimento para ele comer. Ele não trabalha, enquanto eu e você anda louco por aí, um desespero para trabalhar, uma loucura. Levanta cedo, dorme tarde, não dorme bem, não acorda bem. E o passarinho, ele não trabalha. Ele não trabalha e ele tem o sustento, ele come, ele bebe, porque Deus dá o sustento a ele. E é por isso que o Senhor fala: por acaso, não é verdade que 5 passarinhos são vendidos por algumas moedinhas? No entanto, Deus não esquece nenhum deles. Até os fios dos cabelos de vocês estão todos contados. Não tenham medo, pois vocês valem mais do que muitos passarinhos. Então, olha para você ver o cuidado que o Senhor tem comigo e com você. Então, meu irmão, está chegando o dia que a humanidade vai ter que se posicionar. Nós vamos ter que afirmar publicamente se nós somos de Deus ou não, se nós tememos Deus, se nós tememos a Deus ou nós tememos o homem. Porque vai chegar um dia que nós vamos ser colocados na parede. Olha, você vai falar, se você negar Deus, você sai daqui com vida. E se você não negar, você perde a sua vida aqui. E aí você vai ter que escolher de quem você vai ter medo. Nessa hora você vai tremer a base, você vai tremer na base. De quem você vai ter medo? Você vai temer o homem? Um homem que tem poder de matar somente o corpo? Ou você vai temer a Deus que tem poder para matar o corpo? Para matar o corpo e tem poder também para jogar essa pessoa também no inferno. De quem você vai ter medo? Porque está chegando o dia que o Senhor ele vai querer que eu e você afirma publicamente que nós somos do Senhor. Já está acontecendo. Na Nigéria tem muitos cristãos morrendo porque eles estão afirmando publicamente que Deus é o Senhor deles, que eles não têm medo de homem, eles não têm medo de nada, não têm medo da morte, eles temem a Deus, eles não têm medo de ninguém, eles não têm medo de homem não, eles não temem, pode vir do jeito que vier, eles não têm medo, eles têm medo é de Deus, eles temem a Deus, porque eles sabem que o Senhor tem poder. O Senhor tem poder tanto na terra como no céu. Ele tem poder de matar o corpo e ainda jogar esse corpo no inferno. Jogar essa pessoa no inferno. Então, meu irmão, está chegando o dia que nós vamos ser colocados na parede e nós vamos ter que afirmar publicamente se nós somos de Jesus ou não. Se nós tememos a Deus ou não. De quem você vai ter medo? Vai ser do homem ou você vai temer a Deus? Porque se você ter medo do homem, você vai negar Jesus. Você vai falar, não, eu nego. Não, eu... Ele não é o meu Senhor, não. Aí sim você vai ser liberado. Então tá ok, pode ir embora. Tá liberado. Ah, não, Jesus, o único que eu temo é Jesus. Eu não nego o meu Senhor. Eu não nego, eu creio no Senhor, eu sei que Ele é meu Salvador.
Eu sei que ele tem poder para lançar minha alma, para matar o meu corpo e ainda lançar minha alma no inferno. Eu tenho medo de Deus. Ah, então você vai perder sua vida. Aí, meu irmão, quando afirmar publicamente, vai perder a vida. Porque muitos irão perder sua vida por falar que são de Jesus. Por falar que Jesus é seu único e suficiente Salvador. Está chegando o dia. Meu irmão, o circo está fechando para nós. Se nós somos de Cristo ou não, nós vamos ter que falar. As pessoas não vai ter como viver no engano, na mentira. Eu sou de Jesus, mas quando a chapa esquenta, ele muda de lado. Fala que tem medo de Deus, mas tem medo, na verdade, é do homem, não tem medo de Deus. Então, meu irmão, está chegando o dia. No livro de Mateus, capítulo 12, versículo 8, o Senhor Jesus fala. Jesus disse. Ainda eu digo a vocês que se alguém afirmar publicamente que é meu, então o Filho do Homem também afirmará diante dos anjos de Deus que essa pessoa é dele. Aí é a situação. Se você afirmar publicamente que você é de Deus, então o Senhor, diante dos seus anjos, ele vai afirmar também que você é dele. Mas olha o que fala mais adiante. Mas se aquele que dizer publicamente que não é meu, o Filho do Homem também dirá diante dos anjos de Deus que essa pessoa não é dele. Olha aí. Aí nós vamos ter que escolher. Nós vamos falar publicamente que nós somos de Jesus e perder a nossa vida naquele instante? O homem vai matar o nosso corpo. Ou então nós vamos afirmar, nós vamos negar Jesus, vamos continuar vivo, mas depois morreremos e perderemos a salvação. Porque o Senhor, se nós negarmos ele publicamente, ele vai nos negar também diante dos anjos e diante do seu Pai, diante de Deus. Então nós temos que escolher de quem nós devemos ter medo. Mas o Senhor está falando, não tenha medo. Não tenha medo do homem. Porque o homem ele pode matar o corpo. Depois disso não pode fazer mais nada. Agora o nosso Deus ele tem poder para matar o corpo e ainda lançar a alma no inferno. Então é dele que eu e você devemos ter medo. Ter medo de viver no pecado. Ter medo de viver na mentira. Ter medo de viver nas práticas erradas. Tudo isso, meu irmão, nós devemos ter medo. Por quê? Porque o nosso Deus, ele não tolera o pecado. Ele ama o pecador, mas ele não aprova o pecado. Ele não aprova a pessoa no erro. Então, para que você receba a salvação e eu recebo a minha salvação, eu tenho que viver uma vida em santidade. Eu tenho que largar tudo que eu gosto para fazer a vontade do meu Senhor. Eu sei que é difícil. Eu sei que não é fácil. Todos os dias nós somos tentados a praticar o pecado. Nós somos tentados a fazer o que é errado, o que desagrada ao nosso Deus. Ele sabe disso. Mas o Senhor sabe também que eu e você possamos esforçar mais um pouco para fazer a vontade dele. Ele sabe que eu e você tem medo de desagradar ele e perder a salvação. Então não tenha medo do homem, porque o homem mata o corpo e depois disso não pode fazer mais nada. Mas o nosso Senhor, ele tem poder para matar o corpo e ainda lançar a alma no inferno. E é isso que ele vai fazer. Ele vai fazer. É isso que Jesus vai fazer com aqueles que são desobedientes a ele.
esses vão ser lançados no inferno. Meu irmão, não é brincadeira, não. Não é brincadeira. O Senhor, Ele está mostrando, Ele está mostrando que tudo o que Ele está falando, meu irmão, não é brincadeira. Nós não podemos olhar para a palavra do Senhor e achar que é uma coisa simples, que isso é simplesmente uma história. Isso não é uma história, meu irmão, isso é pura verdade. Jesus está voltando. Se o Senhor nos encontrar no pecado, nós iremos perder a nossa salvação. Então, desperta aí, meu irmão. Larga o pecado, larga o erro, larga a mentira, larga a prostituição, larga a criminalidade, larga a mentira. Meu irmão, larga as maus amizades, porque senão você irá perder a sua salvação, que é o mais importante. Então, meu irmão, vai chegar o dia que nós vamos ter que posicionar. Nós vamos ter que escolher de quem nós temos medo, de quem nós temos mais medo, de quem devemos ter medo. Porque a Bíblia está nos falando, olha, gente, vocês não têm que temer o homem, porque o homem mata o corpo e não pode fazer mais nada. Mas vocês têm que temer a Deus. Olha o que aquela mulher falou para Jesus. Ah, Senhor, é a feliz da mulher que deu a luz ao Senhor e te deu e te amamentou. Jesus repreendeu ela, respondeu ela no mesmo instante. Mas Jesus respondeu, mais felizes são aqueles que ouvem a mensagem de Deus e obedecem a ela. Meu irmão, não vem com essa de nós falarmos, de nós ter medo do homem e não temer a Deus. Porque de tudo o que é mais importante é temer a Deus. Então não tem esse negócio. Eu sou de Jesus, agora eu tô salvo, eu vou alcançar minha salvação. É, você pode alcançar sua salvação, mas existe uma luta. Você tem que lutar. A salvação ela é conquistada dia após dia. Todos os dias nós devemos lutar para alcançar nossa salvação. A Bíblia fala que o reino do céu ele é tomado por esforços. Então você tem que esforçar e eu também tenho que esforçar. E a palavra do Senhor fala que quem está de pé, cuidado para não cair. Cuidado aí você que tem seu casamento, você que tem aí seu relacionamento. Cuidado aí para que você acha que você está de pé, está firme e logo você cai. Porque a Bíblia nos alerta. Nos alerta que quem está de pé tem que ter cuidado para não cair. E não vem com essa que feliz é Maria. Ai, Maria foi uma mulher muito feliz, porque ela deu a luz a Jesus e deu ele a amamentar. É, mas não é isso que Jesus fala, não. Jesus fala que mais felizes, são aqueles que ouvem a mensagem de Deus e obedecem a ela. Olha aí. Ah, se eu obedecer Maria, se tudo que eu fizer Maria para aqui, Maria para acolá, eu vou alcançar minha salvação. Não, você não vai alcançar a sua salvação. Sua salvação não vem por meio de Maria, não vem por meio de Moisés, não vem por meio de Abrão. Todos esses homens, essas mulheres, eles têm um papel muito grande com o Senhor Jesus. Eles deixaram um exemplo muito grande para nós. Nós temos um respeito muito grande por Maria, um respeito muito grande por Abrão, por Moisés. Mas não é Abrão, não é Moisés, não é Maria
que vai nos dar a oportunidade de entrar no céu. Porque eles não estão aqui mais. Eles não têm poder para fazer mais nada. Eles já partiram daqui. O tempo deles acabaram. Agora, meu irmão, é eu e você. Nós estamos aqui, nós temos que escolher para onde nós queremos ir. Você não pode sair de casa e simplesmente entrar na estrada e seguir. Você tem que saber para onde você está indo. Você está indo para onde? Qual é o seu destino? Você já escolheu para onde você quer ir? Porque você tem que escolher o céu ou o inferno. Ah, eu tô em dúvida. Eu não sei se eu quero ir para o céu ou se eu vou para o inferno. É, pois é. Porque aquele que não escolher as suas próprias atitudes já diz para onde ele vai. Porque se você vive no pecado, vive na desobediência, você já está falando para onde você vai. Porque a Bíblia fala que o salário do pecado é a morte. E o dom gratuito de Deus é a salvação em Cristo Jesus. Então, de quem nós devemos ter medo? De quem você deve ter medo? Você tem que temer o diabo? Você tem que ter medo do homem? Você tem que temer é a Deus. Nós temos que temer a Deus. Meu irmão, se nós andarmos fazendo a vontade do nosso Senhor, o diabo ele não tem poder sobre nós. A Bíblia fala que Satanás ele fica ao nosso derredor, porque ele não consegue encostar, porque os anjos de Deus estão ao nosso redor. Então nós temos os anjos do Senhor que nos protege. E se nós servirmos o Senhor, ele vai dar ordem aos seus anjos para nos guardar, para nos livrar das armadilhas do inimigo. E quando chegar no céu, o filho do homem que está aqui com... H maiúsculo, porque quando fala o filho do homem com H maiúsculo se refere ao nosso Deus. Se referem a Deus, o Pai do nosso Senhor e Salvador Jesus Cristo. Então, meu irmão, está chegando o dia de nós confessarmos publicamente que nós somos de Jesus. Já está na hora de você falar para as pessoas: eu sou de Jesus e eu não temo mais ninguém. Eu não tenho medo do homem. Eu tenho medo de perder minha salvação. Eu não tenho medo de perder o meu dinheiro, de perder minha casa, de perder minha família. Eu tenho medo de perder a minha salvação. Porque se eu não temer a Deus, eu não vou alcançar a minha salvação. Tem pessoas que têm medo de perder as amizades e continua no pecado. Continua na vida errada porque tem medo de perder suas amizades. Ah, se você deixar de andar com a gente, você vai perder a nossa amizade. Aí a pessoa fala: eu vou continuar com eles. Mas você tem que pensar bem, porque você tem que saber de quem você tem medo. Você não pode ter medo de perder as suas amizades. Você não tem que ter medo, você que é rodeado de pessoas, e chega um dia onde você não vai ter mais essas pessoas do seu lado. Você tem que se preocupar, você tem que ter medo, é de perder a sua salvação. Porque o Senhor ele tem poder para matar o corpo e ainda lançar a alma no fogo do inferno. Então, meu irmão, olha para você ver que o Senhor ele não vai ter misericórdia de nós. Quando chegar o juízo final, o Senhor não vai ter isso não, meu irmão. O Senhor ele vai julgar com justiça, com igualdade. Lá não vai ter barganha não, meu irmão. Ah, eu sou fulano de tal, eu sou juízo, eu sou fulano lá na terra. Não tem isso não, irmão.
Se você não fazer a vontade do Senhor, Ele vai afirmar publicamente diante dos seus anjos que Ele não te conhece. Eu não te conheço. Afasta-se de mim, eu não vos conheço. Meu irmão, vai ser muito triste quando o homem ouvir isso da boca do próprio Senhor Jesus Cristo. Ele vai falar publicamente, ali diante dos seus anjos e diante de Deus, do Filho do Homem. Ele vai falar: olha, eu não vos conheço, afasta-se de mim. Mas você que tem medo de Deus, obedece a palavra do Senhor Jesus. Você que afirma publicamente que você é servo do Senhor e que você teme somente a Ele, então o Senhor Jesus vai confessar, vai afirmar diante dos seus anjos, dos anjos de Deus, que essa pessoa é dele. Não, ela é minha. Ele aqui é meu. Esse é meu servo, servo fiel, servo obediente. Ele não tinha medo do homem. Ele não tinha medo da doença. Ele não tinha medo de não ter nenhuma cama para dormir. Mas ele tinha medo, ele temia a mim. Tudo que eu falava, ele fazia. E ele afirmava publicamente que ele era meu servo fiel. Então é isso que eu e você tem que afirmar. Afirmar que nós somos de Jesus. E como nós afirmamos que nós somos de Jesus? É com as nossas atitudes. A nossa atitude fala se nós somos de Jesus ou não. Então, meu irmão, vamos viver uma vida agradável aos olhos do Senhor Jesus. Vamos passar a temer o Senhor, a ter medo de perder a nossa salvação. Porque as pessoas já não têm mais esse medo. A pessoa vive no pecado, na maldade, não se importa. Não tem medo. Mas está chegando o dia que a humanidade vai ter que afirmar. Afirmar publicamente se é de Jesus ou não. Ah, eu sou de Jesus, então vai perder sua vida. Mas aqueles que afirmarem publicamente que é de Jesus, vai perder a sua vida. Não tem importância. Mas o homem, ele só consegue tirar a vida, ele não consegue fazer mais nada. Ele só consegue matar o corpo, pronto, acabou. Mas o homem não tem poder para lançar a alma no fogo do inferno. Ele tem poder de matar o corpo, mas não tem o poder de lançar a alma no fogo do inferno. Então, nós não nos preocupamos. Porque pode matar a carne, mas o Espírito vai estar junto do nosso Deus. E o Senhor, Ele vai nos dar um novo corpo, um corpo glorificado, para nós podermos entrar no céu. Aleluia! Glória a Deus, aleluia! Meu irmão, que maravilha! Olha o que Jesus está falando comigo e com você. Desperta aí, meu irmão. Desperta aí, minha irmã. Jesus está voltando. Aleluia! Vamos finalizar aqui então nossa mensagem em nome do Senhor Jesus. Então, você quer afirmar que é de Jesus publicamente, ele vai afirmar diante dos seus anjos que essa pessoa é dele. Mas se aquele que dizer publicamente que Jesus, aquele que dizer publicamente que não é meu, o Filho do Homem também dirá diante dos anjos de Deus que essa pessoa não é dela. Continuando. Quem fala contra o Filho do Homem será perdoado. Quem fala contra o Filho do Homem será perdoado. Porém, quem blasfemar contra o Espírito Santo não será perdoado. Então, o homem, quem fala contra o Filho do Homem, quem fala contra Jesus, ele é perdoado. O Senhor perdoa.
Agora você não pode blasfemar contra o Espírito Santo de Deus. Se você falar, se você blasfemar contra o Espírito Santo de Deus, você não receberá o perdão. Então, olha o que você fala. Você falar que Jesus, que não existe, que Jesus não tem poder para lançar, para matar o corpo e lançar a alma no inferno. Olha como você fala sobre o Espírito Santo de Deus, porque se você blasfemar contra o Espírito Santo de Deus, você não será perdoado. Olha lá, tome cuidado, meu irmão. Tome cuidado com o que você tem falado, para que você não perca a sua salvação. Olha quem você tem temido, porque nós devemos temer o nosso Deus. Versículo 11, para encerrar. Quando levarem vocês para serem julgados nas sinagogas ou diante dos governadores e autoridades, não fiquem preocupados. Olha o que Jesus está falando aí. Vai chegar o dia que nós vamos estar dentro da sinagoga, dentro da igreja, e nós vamos ser presos e levados diante dos governadores, das autoridades. Mas Jesus está falando, não fique com medo, não se preocupe, não fique preocupados. Dando continuidade. Pensando como vão se defender ou o que vão dizer. Pois naquela hora o Espírito Santo lhes ensinará o que devem dizer. Então vai chegar um dia que nós vamos ser levados presos por nós afirmar que nós somos de Jesus. Estamos dentro da sinagoga, dentro da igreja, nós vamos ser levados presos. Mas nós não vamos negar Jesus. Você não vai negar Jesus. Eu não vou negar Jesus. E nós vamos ser levados diante dos governadores e das autoridades. E Jesus fala, olha, não fiquem preocupados. Não fiquem preocupados. Pensando como vão se defender ou o que vão dizer. Pois naquela hora o Espírito Santo lhes ensinará o que devem dizer. Então, meu irmão, não se preocupe. Porque vai chegar um dia que nós vamos ser levados presos só porque nós afirmamos que nós não temos medo do homem, mas nós tememos a Deus. Nós tememos a Deus. Nós vamos, e o Espírito Santo vai colocar nos nossos lábios a palavra certa para nós falarmos. Eu creio que essa aqui, muitos já falaram. Vai falar, não tem medo de você. Você só pode matar o corpo e depois disso você não pode fazer mais nada. Eu temo é meu Deus, porque ele tem poder tanto para matar o corpo, ele mata o corpo e ainda lança a alma no inferno. Então eu tenho medo é dele. Eu não tenho medo de você. Porque você vai matar a carne? Não, a carne pode matar. Você mata a carne, mas o Espírito está vivo. O Espírito é levado para junto do nosso Deus. Aleluia! Glória a Deus! Aleluia! Meu irmão, então essa é a mensagem do Senhor para mim e para você. Olha aí, ó. De quem devemos ter medo? Hoje é para você dormir, deitar, colocar sua cabeça no travesseiro e pensar, gente, como eu estou vivendo? Eu estou agradando ao Senhor ou não? Eu tenho medo de tanta coisa, tenho medo de perder os meus bens, tenho medo de endividar, tenho medo de perder a minha família, tenho medo de morrer. Tenho medo de tanta coisa, mas não tem medo. Não tenho nenhum temor por Deus. Não temem a Deus. Não temem ao Senhor. E o Senhor está falando, meu irmão. Nós não podemos viver dessa forma. Nós temos que confessar que nós somos de Jesus publicamente, afirmar
que nós somos de Jesus. Nós temos que nos posicionar como servos de Cristo Jesus, porque está chegando o dia que nós vamos ser julgados por isso. E se nós não confessarmos que nós somos de Jesus, nós iremos perder a salvação. Então, essa é a palavra do Senhor Jesus para mim e para você nessa noite de quarta-feira. Daqui um pouquinho eu volto, já encerrando a nossa programação, em nome do Senhor Jesus.

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1: Sete horas e 13 minutos.
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1: Glória a Deus, aleluia! Voltando aqui com a nossa programação, em nome do Senhor Jesus. Glória a Deus! Quarta-feira maravilhosa, né? Agora são 19 horas. Agora são 19 horas e 15 minutos. Oferecimento aqui da nossa web rádio Edificando Vida. A verdade é Jesus. Esse é o programa Entardecer com Cristo. A apresentação desse vosso amigo aqui, o Rosalino Cardoso. Glória a Deus. Essa programação está sendo transmitida aqui da cidade de Santa Luzia, região metropolitana da Grande BH, aqui nas Minas Gerais. Glória a Deus. Quero mandar um forte abraço para o nosso pastor Marinaldo, em Parnaíba, Piauí. Mandar um forte abraço para os nossos irmãos aí da Igreja Esperança, aí em Parnaíba, Piauí. Glória a Deus, aleluia! Quero mandar um forte abraço também para os nossos irmãos da Igreja Esperança Monte Sinai, em Parnaíba, Piauí, em Buriti dos Lopes. Glória a Deus, na direção aí do nosso pastor Vani Elto. Glória a Deus, aleluia! Quero mandar um forte abraço para os nossos irmãos conectados na Bahia. Mandar um forte abraço aqui para o nosso bispo Tiago Salomão, lá na Bahia. Que Deus abençoe poderosamente a vida aí do nosso bispo Tiago Salomão, em nome de Jesus. E você que está conectado com a gente nessa noite de quarta-feira, que Deus abençoe sua vida, sua casa e a sua família, em nome do Senhor Jesus. Meus irmãos, olha a palavra que nós ouvimos nessa noite. Olha, meu irmão, de repente você já teve medo, já temeu tantas coisas, mas você não tinha o conhecimento de quem você deveria ter medo. Porque você tinha medo do homem, tinha medo de perder as amizades, tinha medo de perder até mesmo o trabalho, tinha medo de perder muitas coisas, temia os homens, mas não temiam a Deus. E hoje o Senhor mandou falar para mim e para você de quem nós devemos ter medo. Nós devemos ter medo do homem? Nós devemos ter medo de perder tudo que nós temos? Porque os passarinhos, eles não plantam, eles não colhem, e mesmo assim eles não têm celeiros para eles estocarem as mercadorias, e eles comem e bebem, e não trabalham. E nós arrumamos desespero trabalhando, nós nos preocupamos com tanta coisa, temos medo de tanta coisa, nós tememos em perder o trabalho, tememos em um dia faltar.

falando: olha, vocês têm que ter medo, não é do homem. Vocês têm que temer, não é o homem, vocês têm que temer a Deus. Vocês têm que temer o Senhor, porque Ele tem poder tanto para matar o corpo e para lançar a alma no inferno. Meu irmão, Jesus está voltando. Nós temos que nos despertar. Desperta aí, povo de Deus. Jesus está voltando. Nós poderemos perder a nossa salvação. Se nós partirmos daqui hoje no pecado, não tem mais volta. Não tem mais chance. Não tem mais escolha. A nossa escolha, ela é feita aqui em vida. Depois que morre, não tem esse negócio: fulano morreu, ó Senhor, receba ele aí no céu. Dê-lhe um bom lugar. Ele vai receber um bom lugar se ele merecer esse bom lugar. Se ele tiver feito por onde chegar nesse lugar. Ele fez a escolha antes aqui? Ah, não fez. Então, meu irmão, nós não sabemos. Porque se o homem não temer a Deus, não aceitar o Senhor como seu único e suficiente Salvador, e partir daqui de todo jeito, vai perder a salvação. E o Senhor está chamando a mim e a você para nós nos despertar. Não é por causa que nós estamos dentro de uma igreja que nós somos salvos, que nós somos de Jesus. Tem pessoas que temem muito o pastor, tem temor de não poder levar ali o dízimo, levar a oferta para a igreja. Ele fica preocupado com tudo isso. Preocupado de levar o dízimo para a igreja, a oferta, mas não se preocupa em agradar a Deus, em ouvir a palavra do Senhor, em praticar a palavra do Senhor. Não adianta nós levarmos para a igreja o nosso dízimo, a nossa oferta, e nós achar que somente isso nos dá o direito de receber a salvação. Não tem essa não, meu irmão. Não é porque nós devolvemos dízimo e oferta que nós vamos receber salvação. O dízimo, a oferta, não chega em Deus. Não chega até o nosso Deus. O que chega até a Deus é a nossa obediência. É como nós estamos vivendo aqui na Terra. Se nós tememos a Deus ou se nós não tememos a Deus. Se nós agradamos a nós mesmos ou se nós agradamos a Deus. Então, se você agrada somente a você, você está longe dos planos de Deus. Então, meu irmão, desperta aí. Não importa a situação que você está vivendo hoje. De repente, hoje você perdeu tudo que você tinha. Mas o mais importante você tem que ter, que é Jesus. Meu irmão, se você tiver Jesus na sua vida, as demais coisas serão acrescentadas. Porque os passarinhos, eles não plantam, eles não colhem, mesmo assim o Senhor dá a eles o alimento, o que comer e o que beber. Será se a roupa é mais importante do que o corpo? Meu irmão, mais importante é nós agradarmos o Senhor. Ah, mas eu vou acabar morrendo, todos nós iremos morrer. Não tenha medo da morte. Tenha medo de morrer sem a presença do Senhor. Porque se você morrer distante de Jesus, você perderá a salvação. Você ainda vai morrer e ainda vai ser lançado no fogo do inferno por não ter feito a vontade do Senhor. Então, meu irmão, Jesus está voltando. Jesus está voltando para buscar o seu povo. Está chegando o dia da humanidade afirmar publicamente que é de Jesus ou não. Ah, mas eu estou dentro da igreja, eu sou de Jesus. Vamos ver se você verdadeiramente é de Jesus. Quando você for levado diante das autoridades, dos governadores, e você ter que afirmar publicamente que você é de Jesus.

Você afirma que é de Jesus e naquela mesma hora você perde a sua vida. Ou então você nega Jesus e sai dali com vida. Mas aí você vai perder a salvação. Nós temos que escolher. Vai chegar um dia, meu irmão, que a humanidade vai ter que escolher. E tá chegando o dia. Na Nigéria tá morrendo muitos por afirmar publicamente que é de Jesus. Eles estão perdendo a vida. Estão sendo decapitados. Estão sendo metralhados. Estão tirando a vida deles, meu irmão, sem dó e sem piedade. Mas o homem pode fazer somente isso, matar o corpo. E mais nada. Não pode fazer mais nada. Agora o nosso Deus, ele pode. Ele mata o corpo e ainda lança a alma no inferno. Olha aí. Quem que você tem que ter medo? Do homem ou de Deus? Nós devemos temer o Senhor. Guardar os seus mandamentos. Porque Jesus, ele respondeu para aquela mulher. Ah, Senhor. Ai, Senhor. A mulher gritou para ele. Como é feliz a mulher que pôs o Senhor no mundo e o amamentou. Jesus respondeu para ela. Mais felizes são aqueles que ouvem a mensagem de Deus e obedecem a ela. Olha aí, meu irmão. Aleluia. Glória a Deus, Jesus está nos chamando. Ele tem um plano na minha vida e na sua vida. Ele conhece o nosso deitar, o nosso levantar. Ele sabe. Ele sabe do que nós necessitamos. Mas ele quer saber de mim e de você. O que nós temos, o que nós estamos precisando. Se você precisa de Jesus, chame ele, invoca o nome dele. Ele vai ouvir você. O dia que Jonas estava na desobediência e ele começou a passar por muitas lutas. Ele entrou dentro da embarcação e o Senhor começou ali, o mar começou a ficar agitado porque Jonas estava dentro daquele navio e estava em desobediência. Em desobediência a Deus. E ali aqueles homens descobriram. Eles ali tiraram a sorte, eu creio que ali eles oraram e Deus falou com eles, falou, não, o problema de vocês é esse homem que está aí dentro, que é um homem rebelde, desobediente, que não temem a mim. E eles falaram, ó, Jonas, opa, você tem um problema aí, tem algo com você. E ele, não, o problema aqui sou eu, me lança no mar e vai acabar o problema aqui. Lançaram Jonas no mar, veio um grande peixe e levaram Jonas embora. E Jonas ali ficou 3 dias dentro do peixe. Se ele tivesse orado no primeiro dia, ele tinha sido lançado na praia. Mas no terceiro dia, Jonas, ele orou a Deus e Deus ouviu a oração de Jonas. De repente, você está vivendo aí há muitos anos e ainda você não orou a Deus. Você está com medo de perder tanta coisa, tem medo de tantas coisas. Você teme a fulano, teme a ciclano, teme o patrão, teme a esposa, teme os filhos, mas não temem a Deus, não tem temor a Deus. Não. Olha aí, meu irmão, aí fica difícil. Porque Jonas, quando ele percebeu que ele precisaria de voltar a ter uma comunhão com Deus, ele orou e o Senhor respondeu ele. O Senhor respondeu ele, ele foi levado até a praia por aquele grande peixe largado na praia. Então, está faltando você fazer um pedido de um milagre. Jesus, ele está pronto para nos ajudar. Só depende de mim e de você. Jesus, ele é a verdadeira felicidade. A paz que nós procuramos no mundo. Jesus...

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3: Glória a Deus. Agora acho que sim, meus irmãos.

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1: glória a Deus,
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1: Pronto, glória a Deus, pronto, agora voltamos em definitivo, hein? Eu acho que esqueci de ligar aqui o pessoal da live. O pessoal tá voltando da live, participa da live. Deus é fiel, cuidado com essa live aqui. Tivemos um problema até que consegui voltar aqui. Glória do Senhor Jesus. Tive que desligar e ligar um roteador para poder voltar toda a internet. Ô, glória, o pessoal tá chegando, né? Glória a Deus. A nossa irmã Tatiana está voltando aqui também. Glória a Deus, nossa irmã Janete. Agora sim, pessoal. Graças a Deus, deu certo. Estou vendo o monitor. A internet está dando problema aqui. Trava, tem que desligar. Tive que correr lá em cima da casa. Desligar tudo, tirar, religar novamente para voltar, né, os louvores aqui na internet também, tá bom? Glória a Deus, cadê os irmãos já estão voltando? Eu ia ver a irmã Rita Castro, que foi a primeira nessa noite, né? Glória a Deus, acho que ela está levantando para mim debaixo da graça. Deixa eu ver se ela voltou aqui, glória a Deus. Vamos botar um louvor aqui? Eu volto já já, aí a gente consegue ver os nossos irmãos dessa noite aqui, na Rádio Comunhão com Deus, a Rádio Povo de Deus, tá bom? Vamos de Marcelo Marques, da Esperança, e eu volto já.
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Glória a Deus, estamos de volta aqui na Rádio Comunhão com Deus, a Rádio do Povo de Deus, né? Tivemos um probleminha técnico aqui na internet, mas graças a Deus voltamos para a honra e glória do Senhor Jesus, tá bom, pessoal? Pessoal, quem pediu louvor lá daquela hora, eu não consegui anotar, só tinha sido o primeiro que eu estava tentando, e aí deu um problema, então eu não sei os louvores. Quem participou da primeira parte ali, na hora que deu o problema, refaça o seu pedido dessa vez, tá bom? Glória a Deus. Nossa irmã Leila também manteve. Boa noite, meu amado Senhor Jesus. Deus é fiel. Deus é fiel a mim.

0: bom? Glória a Deus. Pode ser que você ganhe esse livro. Ó, a nossa carreta caixa, ela vai estar de dois ali, depois de uma primeira. Quando ela aprendeu sua primeira, vamos para a nossa batatinha de Calazar. Ela pediu o amor. Você coloca aqui, bate com carta, né? Porque eu te amo. É glória. Aqui. Deus abençoe a nossa batatinha de Calazar. Vai ser a primeira dessa noite. Deus abençoe a sua participação. Vamos juntos, né? Adorar Deus através desse louvor, eu volto já já.
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3: Glória a Deus, estamos ao vivo agora sim no aplicativo da Rádio Comunhão com Deus, a Rádio Povo de Deus. Nessa noite de quarta-feira, tivemos um problema técnico no começo aqui, né? Mas, graças a Deus, já estamos de volta, a internet voltou, tive que reiniciar tudo de novo, né? E Deus abençoe.

0: Senhora Deus, pronto, cheguei, nós fomos salvos. Estamos agora alinhados à vontade de Deus. Eu gosto de dizer que não perdeu, tá bom, meu irmão? Ó, vamos lá, vamos pro próximo vídeo de louvor aqui, tá chamando a Raquel. Ela estava e ela deu uma vida da nossa.
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0: Ó, o seu louvor que ela quer ouvir, que chama Raquel quer ouvir, é da Mauri Weber, tá? Aquela que é o louvor que ela quer ouvir na sua noite. Aqui na Rádio Comunhão de Deus, na Rádio Comunhão de Deus, então vamos juntos. Assim a Deus, eu volto e já está
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3: Deus abençoe cada um que está conosco aqui do aplicativo da Rádio Comunhão com Deus, também da live. Que Deus abençoe cada um. É assim, quando a gente tem um problema no começo das lives, acontece. Sem a live até voltar, oh meu Deus, atrasa tudo, né? Já são que horas o nome do relógio?
4: 20 horas e 42 minutos.
3: 20 horas e 42 minutos. Vai ser o seguinte, meus irmãos. É hoje, como Deus me deu aqui, para que eu não me atrasar e ficar mais, estender mais para mais tarde a live. E eu vou aceitar os pedidos de louvor até 10 minutos antes. Até as 21 horas, tá bom? Aí quando as 21 horas eu vou encerrar os pedidos de louvor e atender os irmãos que fizeram os pedidos aqui, tá bom? Hoje, infelizmente, eu não vou conseguir ficar até as 21h10, pra que consiga terminar. Nossa, o irmão J. Santos tá ali, ó. O irmão J. Santos, eu vou colocar o irmão aqui, porque o irmão J.

começou a narrar esse negócio de Deus, devia começar dela. E ela, ó, foi um isso que fez, né, irmã? Deus é uma pessoa de José Carlos. Um louvor especial pra ele. Irmã, já tem um louvor aqui pra ele. Ele é necessário, contado pelo Luiz Carvalho. Então, já entendi. Então, por isso que eu vou ser louco aqui, José, irmã. Bom, José Carlos. Certo? Deus abençoe. A nossa irmã Elizabeth Santos está na live aqui. Ela quer o louvor. Logo a tempestade vai passar.

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2: 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Glória a Deus. Estamos de volta, meus irmãos. Nossa irmã senhora Lancaster pediu louvor, minha irmã. Vai, seu Jesus, eu não vi ali, minha irmã. Se a irmã pediu louvor, manda de novo pra mim, ela tá aqui, minha irmã. Tá bom? Vou deixar até aqui, já preparado. Senhora, só vou esperar seu pedido, tá bom? Eu não vi, sinceramente eu não vi. Glória a Deus. O Storm é melhor, nossa irmã Carlinhos, muito melhor, graças a Deus, viu? Olha, vou falar pra vocês. A coluna é que sustenta o equipamento. E olha, ficar sem se mexer, sem poder fazer nada, é complicado. E eu que sempre estou na atividade, meus irmãos. Sempre estou na atividade. Praticamente estou todo dia.

a Deus, minha mãe, minha avó, até hoje eu estou travado, viu? Eu estou filmando.

acabei de tomar ele agora um pouco antes de vir pra cá. Ó, eu vou tocar o pedido da nossa Marita Carmen. Uma Rita, vou tocar porque a irmã era a primeira e deu aquele problema na internet, tudo lá nos assuntos aqui. Eu achei o seu pedido, eu vou tocar agora, tá bom? Pra ficar mais justo. A irmã era a primeira e eu deixei tocar porque a irmã voltou depois, tá bom? Bom, Miguel, já anotei o seu pedido, meu irmão. Banda 4x1, um milagre que eu tô contando aqui na Rádio Campeão Poder. Vamos juntos, adorar a Deus, louvor pela sua pedido, Maurício Paz, família debaixo da graça.

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3: Glória a Deus, estamos de volta na Rádio Comunhão com Deus, a rádio do povo de Deus, nessa noite de quarta-feira, hoje 29 de julho, hein, pessoal? Eita, glória. Pessoal, seguinte, hein? Um minutinho para fazer o pedido de louvor, tá bom? Um minuto e eu encerro o pedido de louvor, né? Hoje tivemos um problema técnico de uns quase 10 minutos aí, e por esse motivo eu tenho que tirar esses 10 minutos de pedido de louvor para que eu possa terminar certo, tá bom? Glória a Deus. Ó, próximo pedido de louvor aqui, nosso irmão Marcos Oliveira. Ele tá pedindo louvor aqui, é uma verdade.